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1: Eu quero ver o barquinho aí. Vamos embora, toda a gente que tem saudades. Vamos embora. Valeu, Adelaide.

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1: Ali ó a tigresa.

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0: Aleluya.
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acho que a gente faz parte de um grande teatro. 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Então, na medida em que isso possa ser feito, a gente preserva isso.

Valeu, moçada. Quem gostou, dá um grito. Valeu.

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Olá, muito boa tarde, amigos e ouvintes da RQC Rádio Quinta do Conde. E hoje, quinta-feira, dia 9 de julho de 2026, 16 horas e 7 minutos, com 30 graus de temperatura. Eu sou Maria Fábio, com os sons da Maria, e vou estar aqui esta tarde com 2 horas de música para si. A RQC é a rádio de todos os dias, aquela rádio que lhe faz companhia. Uma rádio local da Quinta do Conde, onde vários locutores fazem parte e têm um grande orgulho do trabalho que fazem. Porque realmente não somos profissionais, mas fazemos isto com o maior carinho, com o maior respeito.

0: Ora então, para todo o staff da RQC Rádio Quinta do Conde, uma feliz tarde e venha daí assistir aos sons da Maria.
1: Eu tive notícias do...
0: Calor e mais calor, e vamos também desejar uma boa tarde para a Junta da Freguesia, a Câmara Municipal e o Centro Comunitário da Quinta do Conde. A todos muito boa tarde. Para a voz do Alentejo e para todos os nossos quintacondenses, um beijinho e um abracinho. Para todos os nossos motoristas, homens e mulheres profissionais do volante, é verdade, temos que valorizar o trabalho deles, o esforço que eles fazem ao calor, à chuva, ao frio, para que nós possamos ir aos supermercados, às lojas, e está tudo ali que nada nos faz falta, é verdade. Só faz falta agora é água, água, muito água no concelho de Almada. Pobres criaturas sem ter água para beber fresquinha, sem terem banhos dados e a higiene que é necessária, é verdade.

Para todos os nossos imigrantes, olá, muito boa tarde. Na companhia da Maria Fábio, beijinho para si, umas boas férias e venha daí. Venha daí até às nossas praias, de onde você esteja. Então, faça aí uns belos mergulhos. Aproveita a água do mar, o sol e a areia e tenha umas boas férias com a família. E bem-vindo aqui ao nosso Portugal, a este cantinho à beira-mar, que poucos dão valor, é verdade. E para quem vive uma vida fora do país, fora deste encanto de calor e de sol e de mar, tem muito valor. E então, senhor imigrante, não venha com pressas, venha com muita calma, venha a desfrutar dessa viagem que nós fazemos com tanto carinho, com tanta saudade, com tanta ansiedade para chegar rápido, fazer um despique de quem faz menos horas de condução. Não faça isso. Leve 29, leve 30 horas, leve 31 horas, mas está de férias. Pois ao princípio, há muitos, muitos anos, eram 3 dias de viagem. Íamos pelos Pirineus, é verdade que ali havia muito medo e muito respeito. Só se dormia nas bombas da gasolina, onde houvesse assim um bocadinho de movimento. Nunca procurávamos escuridão nem afastamento porque era perigoso. E então continuo a fazê-lo porque também estamos numa época de muito perigo. Claro que nós não vamos para hotéis. Não tenha vergonha de dizer não. Eu durmo 2 ou 3 horas, lavo a cara e sigo viagem. Ora, tudo que a gente trazia no carro, por um pouco valor que tivesse, para nós era um grande valor. Traziam-se prendas, traziam-se roupas, trazia-se comida, trazia-se café, trazia-se tudo. E então era ali que nós fazíamos a nossa viagem, esticava-se uma mantinha cá fora, se fosse possível, e toca de dormir uma sesta e depois continuar a viagem. Hoje é verdade, é um dia triste, alguém nos deixou, a Bonnie Tila, e então... Ela tinha estado muito mal, vivia no Algarve, como todos sabem. Uma grande cantora, fez um grande

0: Era verdade.
1: 16 horas.
0: Tinha.
1: E 15 minutos.
0: Tinha uma voz fantástica.

país não abandonou a sua casa e cá ficou, deixando muitas músicas para todos nós podermos recordar sempre as belas músicas e a bela voz.

Ora então, temos aqui a voz de Fábio Júnior com Bonnie Tyler, Sem Limites para Sonhar.

Vamos continuando com Tony Johnny para si. Olá, boa tarde. 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

0: Ora, então temos aqui alguém ao telefone. Olá, muito boa tarde.
1: Olá, Vivi.
0: Olha, o meu amigo Jacinto de Coimbra.
1: Que mal abri a boca você deu por ela. Mas é mulher cojeiro.
0: É, mas é a voz, é inesquecível.
1: Eu mal abri a boca, mas ele disse logo.
0: É
1: Foi
0: verdade.
1: logo o cheiro, você. Cheiro, você faz cheiro a minha Coimbra.
0: Cheira a tremoço.
1: Olha, um bocadinho, vou buscá-los.
0: Ah, estás a ver?
1: Mas não acredito, não acredito.
0: Então, como é que tu estás, Jacinto?
1: Bem.
0: Estás bem? Isso é que é
1: Magarinho.
0: preciso. Pois, é verdade. Olha, com o calor. Agora diz aqui 30 graus. Também está mais fresco, mas na
1: Pois, sim.
0: rua também não se pode andar. Está muito calor ainda.
1: Sim.
0: Tá,
1: Então,
0: tá.
1: pronto.
0: Mas está bom assim, eu não reclamo. Eu gosto do calor, eu gosto do sol.
1: Sim,
0: Para
1: também
0: mim.
1: gosto, sim, mas também muito calor também dá cabo de uma pessoa, não é?
0: Não dá nada, a gente
1: Nada,
0: toma uma
1: aí, na semana passada
0: ducha.
1: tivemos que sair às 2h30.
0: Ah,
1: Que era
0: olha.
1: condenarmos a trabalhar ao calor, não é? Como o meu trabalho,
0: Claro.
1: como sabe, é andar ao calor, não é? O calor, a chuva e apanha todas as coisas que a gente aparece.
0: Isso.
1: E a gente andar a trabalhar ao sol, é? Dá cabo de uma pessoa, mata um gajo, não é?
0: Mas escuta lá, mas eles pagam ou descontam?
1: Diga?
0: Eles pagam essas horas que vocês saem mais
1: Não,
0: cedo?
1: eu recebo
0: Normal.
1: o ordenado normal e vou
0: Pronto.
1: chegar ao fim do mês.
0: Pronto, isso é que interessa, então.
1: Pronto.
0: Acho bem, acho muito bem. Pois é, Jacinto. Olha, estamos já a 9 de julho, vê lá tu como o tempo passa.
1: Exatamente.
0: Como o tempo passa, é no
1: O
0: instante.
1: tempo passa.
0: Sim,
1: Vai
0: senhora.
1: passando, devagarinho, temos um Natal não tarda.
0: É verdade, mas é que é mesmo. É por isso que deixa vir o calor e o sol.
1: Pois.
0: Derreter as nossas banhas, aqui o que vier, que tiver a mais, que saia tudo, não é?
1: Exato.
0: Ah, pois é. Até tens falado com o Dinis Brites?
1: É, não, só mandando mensagem, agora foi quando? É, do sábado. Eu, sábado, não, minto, do domingo. Eu fui para a Pova do Brasil, o
0: Ah!
1: rancho, e
0: Opa!
1: andei a distribuir notas.
0: Notas daquelas que tu mandaste duas ou três?
1: Andei a distribuir notas, dei aos chofés todos, quase estavam três. Um era do Minho, um era de Valmirim e outro era, pronto, o nosso chofer. Pronto, veio. E depois pedi uma foto e mandei uma foto para ele e disse: hoje estou a distribuir notas para o povo do Brasil.
0: Vá lá, sim,
1: Pronto.
0: senhora.
1: E agora, em princípio, ontem aqui um vizinho meu perguntou-me: lá, tens compromisso para sábado? E eu: não, quer assim mais a gente tocar? E eu: bom, para onde é que vamos? Para Mar de Canaveses. Eu: está bem.
0: Ah, diz que também é muito bonito
1: Eu: está
0: isso.
1: bem, está bem. Já lá dentro daquele grupo eu saí. Estava lá uma certa pessoa. Pois ela saiu, agora está lá outros. Mas vamos a que arranjo que eu faço. Quando estiver arrascado, passa, se não tiver compromisso, pá, eu vou e eu passeio e olha.
0: Claro, fazes bem hoje
1: E corro
0: assim.
1: mais um prato.
0: Exato, e vês outras pessoas e vês outras
1: Exatamente, sim.
0: coisas e convives e não
1: Alguns
0: é.
1: já conheço, que já lá estavam. Outros
0: Pois.
1: não conheço porque são lá elementos novos, também não me conhecem, não é?
0: Pois, mas vais conhecer, tu és uma
1: Sim.
0: pessoa também tão dada, tão simpático.
1: Sim, já
0: Pois.
1: tudo bem.
0: Ah, olha, eu também tenho andado aqui com as marchas.
1: E não acabaram?
0: Ainda não, agora dia 19 ainda vamos marchar novamente. E depois vamos marchar também lá no centro comunitário, para os idosos, e depois pronto, acabou. Depois só para o ano,
1: Acabou.
0: se Deus
1: Acabou o
0: quiser.
1: Super Doce, não é?
0: Exato,
1: Nós
0: olha.
1: ainda temos saídas até setembro.
0: Ah.
1: Temos agora a próxima saída para Arcoselo, Vila Nova de Gaia. Vamos para Guimarães. Depois temos a nossa feirinha, que é a Feira das Cebolas, que é uma semana de folclore. Começa-se num sábado e acaba-se outro sábado. É todos os dias há folclore.
0: Ah,
1: Um, dois ranchos à noite. Com os bons petiscos, não é? Boa pinga.
0: pois,
1: E o belo termoço, que não vai faltar, não é?
0: claro.
1: E pronto, e depois acaba-se dia 5 de setembro, hein? Quando vamos a Sintra.
0: Aham, vais a
1: Yes.
0: Sintra?
1: E vou a Sintra, dia 5 de setembro.
0: Ah, então vais ver a Helena.
1: Eu não sei se ela é daquela zona de Sintra, é? É, Sintra.
0: É.
1: Pronto, eu tenho que saber que sítio é, porque eu também tenho lá uma tia minha que ela está lá a viver
0: Só
1: em
0: que,
1: Sintra.
0: pois, mas quando vocês vão com o rancho não dá para saírem dali, não é?
1: Eu não posso ir dali, vou sair dali como? Vou alugar um
0: Pois.
1: carro de praça, porque a gente é capaz de chegar lá lá para a volta das contas, de uma maneira de falarem.
0: Exatamente.
1: Umas 5, 6 horas, está a perceber?
0: Pois,
1: quase 5 horas, ou 6. E depois, quase às 7 horas, é preciso jantar, não vou apanhar ali um táxi e vou.
0: Claro, é uma... não dá. Não dá para sair dali.
1: Não, a pensar, e depois.
0: Depois ficavas em terra.
1: Com uma cinderença.
0: Pode acontecer alguma coisa e depois ficas em.
1: E depois. E depois tenho que dar exclusividade à minha mulher e assim. Então o meu marido ficou lá. Vocês deixaram o meu marido.
0: É verdade.
1: E os meus filhinhos, coitadinhos. Ela já se importa pouco comigo e eu estou.
0: E assim ainda pior.
1: Barifando para ela.
0: Ai, não, já sinto, não é pensar.
1: Eu prefiro ela que seja tão bem lá sozinha, lá com as crianças dela lá da maternidade e eu sozinho.
0: Ai,
1: sou do céu.
0: É verdade.
1: Não me meter a perdes. Agora só, as fraldas é tirar e cá fora.
0: Exato.
1: E é, temos aqui as nossas festas da Rainha Santa, não é?
0: Pois.
1: Hoje é a procissão da noite e depois domingo é da tarde.
0: Aham.
1: Bem, muita excursão.
0: Pois, é, Portugal é o dia da. É o país das festas e
1: das festas.
0: É. Nesta altura. É uma alegria e haja.
1: É uma alegria.
0: É, sim, senhora.
1: Gente, olha, também... então vamos assim, para o caso de terminar o programa.
0: Sim.
1: Você vai por aí. Eu estava a pensar numa cantora, uma mulher.
0: Ah, é?
1: Que já não ouço há muito tempo.
0: Então quem é?
1: Diz-me. Uma brasileira.
0: Ai, ai, ai.
1: É Roberta Miranda, Sol da Minha Vida.
0: Ah, sim, senhora. É muito bonito esse tema.
1: Diga?
0: É muito bonito.
1: É Sol da Minha Vida, acho que é isso.
0: É, pera lá.
1: Roberta Miranda.
0: Sim, eu tenho aqui.
1: Fez parte de uma novela. Foi.
0: Ora, onde é que estás aqui?
1: Tu fala bem, não estou?
0: Estás, sim, senhora.
1: Ora, é o seguinte, que este sol é que brilha a todos nós e protege com muita saúde.
0: Exato.
1: Quer uma formiguinha?
0: Não.
1: Se quiser, tenho aqui uma formiga grande, está aqui a passar.
0: Olha, sabes o que é que eu tenho lá a chatear muito no meu quintal? É
1: diga,
0: os melros. Sabes o que é que eu tenho a chatear muito lá no quintal? É os melros. Vão mexer na terra. Quando a gente acorda, só temos a terra fora dos vasos a sujar o quintal todo. Tenho lá a gata, também podia dar uma estalada no melro, qual que é? Pois é, Jacinto. Sol da minha vida e o sol quando nasceu, nasce para todos.
1: Para
0: não
1: todos,
0: é verdade?
1: Mas não. Mas às vezes quando não nasce, acho que não é para tudo, é para umas certas pessoas.
0: Achas? Não é nada.
1: Eu acho que sim.
0: Não.
1: Porque, é verdade, porque uns têm direito a umas coisas e uns têm direito a nada.
0: Ah.
1: É, devia ser tudo igual para todos, tudo.
0: Pois, isso é uma verdade, mas olha...
1: Mas é, uns têm direito a umas coisas, outros que têm, não têm direito, é preciso padrinhas.
0: Pois, isso é uma verdade. É uma verdade, Jacinto, mas olha, que eles também não devem ser lá muito felizes. E nós, com o pouco cá temos e o pouco que sabemos...
1: Mas também dizem, a terra dá-nos comer e há de nos comer.
0: Exatamente.
1: Não levem nada, certeza absoluta.
0: Não levam nada.
1: Podem
0: vai
1: comer
0: ficar...
1: um bico de melhor, podem comer um bico de melhor com a gente, mas também não é por isso.
0: Não é por isso, deixa lá.
1: Não.
0: Não te relijo, olha.
1: Deus não dorme.
0: Pronto, Jacinto.
1: Vá, olha, boa continuação.
0: Vá, um
1: cumprimento
0: beijinho
1: a todo
0: o
1: auditor que esteja online e ao Facebook e etc. Contar aqui com muitas palavras, porque não se pode gastar as palavras todas.
0: Tá bem.
1: Pode ser precisas para amanhã.
0: Tá bem, vá. Um beijinho para ti e o resto de uma boa
1: trabalho.
0: Tarde.
1: Obrigado.
0: Adeus.
1: Com licença.
0: Com licença. E o nosso simpático Jacinto de Coimbra, não se esquece, um verdadeiro amigo, é verdade. Roberta Miranda com o tema O Sol da Minha Vida.

O sol da minha vida, e são 17 horas e 3 minutos e vamos à nossa publicidade, que eu volto dentro de momentos. Não saia do seu lugar.

0: Ora então, muito boa tarde, cá estou novamente e temos aqui ao telefone mais alguém. Olá, boa tarde.
1: Boa tarde, Maria.
0: Olá, Natalinha, como é que tu estás?
1: Estou bem.
0: Estás bem? Estás-me a ouvir bem?
1: Estou.
0: Pronto, isso é que é preciso.
1: Eu não vi ontem.
0: Ontem não pude vir, é verdade. Ontem não pude vir, mas hoje cá estou, é verdade. Hoje é quinta-feira, não é? E amanhã é sexta-feira. Se tudo correr bem, cá estarei também novamente. E então tu, diz lá, o que é que tens andado a fazer?
1: Aqui por casa.
0: Estás aí por casa.
1: É televisão.
0: Sim, senhora. Pois é. Aqui qualquer coisa que não está bem, não é? Pois, então está tudo bem por casa também, com o pai, com a mana.
1: Está tudo bem, está.
0: Tens falado com a Helena?
1: Não.
0: Não?
1: Ela tem o telefone, porque ela está fazendo aquele telefone agora.
0: Ah.
1: O que é que ela está fazendo?
0: Pois. Sim, senhora. Então, e hoje vamos dedicar a música a quem, Natalinha?
1: A também, né?
0: Sim.
1: Televisa, seu filho, a minha missa, filho, neto, com a minha família, com os bombeiros, com o Unicef, com as famílias, todas as pessoas aqui de depois, que vão dentro, com os pais, com o Matheus, com o Eu andei.
0: Hã?
1: Eu meti o
0: Leonardo.
1: O Leonardo.
0: Pois.
1: E com ninguém, os caministas, vamos vir, a Natalinha, os rosinhos do mundo. Para que as pessoas estão a ouvir.
0: E para todos os ouvintes.
1: E está a minha festa.
0: Está bem. Olha, já sabes o que é que eu já te disse.
1: Para que as pessoas estão a ouvir.
0: Pois, está bem. Quem quiser ir às festas da Nossa Senhora da Santana, não é?
1: É. Até 15 dias.
0: Pronto.
1: Tudo que não. A 26.
0: Sim, senhora.
1: Sim. Obrigado por estar a mim. Está na Rivas. Tem que ter vindo na rua de gratidão. E pode vir. Tá
0: bem. Então pronto, vamos aqui ouvir uma música para dedicar a todos.
1: E para o mundo inteiro.
0: E para o mundo inteiro. Sim, senhora. Então, olha, Natalinha, um beijinho para ti. E até amanhã. Obrigada. Adeus, Natalinha. Então vamos aqui ouvir Fábia Rubredão. Falem agora.

Ora então. E vamos ouvir um tema de Tony Carreira para todo o auditório. Uma feliz tarde de quinta-feira. Este último fado.

Ora, na voz de Júlia Iglesias, que não se rompe la noche. E a temperatura está aumentando, é verdade, e estamos com 31 graus de temperatura. Beba água fresca, fresquinha.

foi pensando em si nesta tarde de quinta-feira. Trouxe música, trouxe aqui a minha companhia para si. Muito obrigada. Estimado ouvinte, esteve na RQC Rádio Quinta.

Ora, então estamos a chegar ao fim desta emissão, é verdade, e vamos ficar ainda com Fernando Daniel, esta voz, esta música para si, que se encontrou aí na nossa sintonia, na nossa rádio, nos Sons da Maria, uma gratidão para mim muito grande.

Me despeço de todos vós. Muito obrigada por esta tarde de quinta-feira. Estiveram na RQC Rádio Quinta do Conde. Eu sou Maria Fábio. Beijinhos e até amanhã, se Deus quiser.

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1: Ora então, muito boa tarde. O meu nome é Arlene Martins e apresento-vos o programa Música de A a Z. Aquele seu programa do final de tarde, que são 2 horas inteirinhas, com música de expressão portuguesa. Começamos o nosso programa de hoje com Áurea Isabel Ramos de Sousa. Nasce em Santiago do Cacém a 7 de setembro de 1987. Mais conhecida pelo nome artístico Áurea, é uma cantora, compositora e atriz portuguesa. Áurea é um dos nomes mais destacados e mais bem-sucedidos da música portuguesa. Vamos escutá-la no tema Frágil.

E depois de termos escutado Áurea no tema Frágil, prosseguimos com Bárbara Isabel Machado Tinoco, ou apenas Bárbara Tinoco. Nasce em Lisboa a 16 de novembro de 1998, é uma cantora e compositora portuguesa. Tornou-se conhecida pela sua participação no concurso de talentos The Voice Portugal em 2018. Dois anos depois alcançou o segundo lugar no Festival RTP da Canção ao conquistar o voto do público. Em 2021, venceu o Globo de Ouro da SIC para melhor intérprete. Vamos escutá-la no tema Devia Ter-te Traído. Fiquemos com Bárbara Tinoco.

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E foi assim que escutámos Bárbara Tinoco no tema Período Experimental. Devia ter traído. Era o período experimental, ela devia ter traído no período experimental. Prosseguimos agora com o Escalema, que é uma dupla musical dos irmãos de São Tomé e Príncipe, formada pelos irmãos António Mendes Ferreira e Fradique Mendes Ferreira. Vamos escutá-los no tema A Nossa Dança.

E depois de termos visto, ouvido o Escalema com a nossa dança, prosseguimos com David Fonseca. É um músico, cantor e compositor português. Foi inicialmente reconhecido como vocalista e principal compositor do Silence 4 e desde 2003 é um artista a solo. Vamos escutá-lo no tema Chama-me que eu vou.

E foi o David Fonseca com Chama-me que eu vou. Vamos agora recordar os entre aspas. Foi uma banda portuguesa formada em 1990 e que alcançou fama na música moderna portuguesa nessa década, com um estilo pop-rock. A sua sonoridade é muitas vezes distinguível devido à interpretação e pronúncia característica da sua vocalista Viviane. Em 2005 dá-se a extinção do grupo e em 2013 foi lançado o álbum Best Of 20 Anos, uma compilação. Vamos escutar então os entre aspas, ou recordá-los, no tema Criatura da Noite.

E foi assim que recordámos os entre aspas com o tema Criatura da Noite. Vamos agora a outra recordação. Filarmónica Gil. Foi uma banda portuguesa liderada pelo músico e compositor de nome João Gil, e a voz era a cargo de Nuno Norte, que tinha vencido a primeira edição do programa Ídolos da SIC. O baixista era o do Silence 4, Rui Costa, e as letras eram de João Monge. Vamos então recordar os Filarmónica Gil no tema Deixa-te Ficar na Minha Casa.

E foi assim que recordámos o Filarmónica Gil no tema Deixa-te Ficar em Minha Casa. Seguimos agora com Gisela João Gomes Remédio. Nasce em Barcelos a 6 de novembro de 1983, mais conhecida como Gisela João, é uma fadista portuguesa. Uma das vozes do fado, Gisela João é uma importante intérprete da música portuguesa da atualidade. Reconhecida com prémios Blitz, Time Out, Expresso e o Globo de Ouro para melhor intérprete nacional. Vamos escutá-la hoje na paródia à Casa da Mariquinhas, que vai ser o Hostel da Mariquinhas. Fiquemos com Gisela João e o Hostel da Mariquinhas.

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E foi assim, a Gisela João, o hostel da Mariquinhas. Prosseguimos agora com os HMB, uma banda portuguesa de soul e de funk em atividade desde 2007. É constituída por Heber Marques, Fred Martinho, Daniel Lima, Joel Silva e Joel Xavier. Todos os temas lançados pela banda são cantados em português. Vamos escutá-los no tema Já Não Sou Bom a Mentir.

E depois de termos escutado os HMB, prosseguimos com Ivo Marcelo Pretórios Lucas. Nasce em Vila Franca a 31 de agosto de 1990, conhecido profissionalmente como Ivo Lucas, é um ator, cantor e compositor português. Entrou para o conservatório aos 8 anos na vertente piano, durante 9 anos frequentou aulas de música tocando para além do piano, viola, guitarra elétrica e saxofone. Desenvolveu também aptidões de canto. Vamos escutá-lo no tema Senhora de Si, que conta com a colaboração de Carolina Deslandes.

E depois de termos escutado Ivo Lucas e Carolina Deslandes no tema Senhora de Si, vamos a mais uma recordação. José Mário Branco nasceu no Porto a 25 de maio de 1942. Foi um músico e compositor e cantautor português. Filho de professores primários, cresceu no Porto e iniciou o curso de História na Universidade de Coimbra, não tendo terminado. Expoente da música de intervenção portuguesa, iniciou a sua carreira durante o Estado Novo, tendo sido perseguido pela PIDE até se exilar em França em 1963. Com ele trabalharam José Afonso, Sérgio Godinho, Luís Represas, Fausto Camané, entre muitos outros. Vamos então recordar a voz de José Mário Branco numa viagem por Lisboa, e o tema é: Qual é a tua, ó meu?

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1: E foi assim que recordámos a voz e a alegria de José Mário Branco. Seguimos agora com Luís Trigacheiro. Nasceu em Beja no dia 9 de maio de 1999. Começou desde muito novo a cantar em grupos de canto alentejano, como Bubedanas. Foi um dos fundadores da banda alentejana Os Vocalistas e aos 23 anos venceu o programa da RTP1 The Voice Portugal 2021. Vamos escutá-lo no tema Há Algo em Ti.

E foi o Luís Trigacheiro com o tema Há Algo em Ti. Prosseguimos agora com Mariana Moreira. Nasceu a 27 de Abril do ano 2000, começou a compor aos 8 anos de idade, concorreu ao programa The Voice Portugal, participou também no concurso Palmela's Talent 2020, tendo ficado em primeiro lugar exequo com o participante Pedro Vicente. A 24 de julho de 2020 editou o seu primeiro álbum editado Comodidade, inteiramente composto por ela. Podem segui-la em todas as plataformas digitais com diversos singles editados com vídeos e hoje vamos escutá-la num dos últimos seus singles editados que tem o título Lego. Ficamos então com Mariana Moreira.

E depois de termos escutado Mariana Moreira, prosseguimos com Nena. É uma autora e cantora de Lisboa, apesar de ter escrito a primeira canção com apenas 12 anos, só em 2019 se dedicou à música profissionalmente, graças ao incentivo de João Sol. Quando escreve os seus temas, a letra e a música nascem normalmente em simultâneo. O amor é o mote mais recorrente das suas composições. Vamos escutá-la no tema Lembras-te de mim, que conta com a participação de Carolina de Deus.

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1: Cá estou eu outra vez, Arlen Martins, para a segunda hora do programa de hoje, Música de A a Z. Aquele seu programa do final de tarde, que são duas horas inteirinhas com música de expressão portuguesa. Vamos começar a nossa segunda hora com os Azeitonas. Foram uma banda portuguesa de rock popular formada no Porto em 2002. Depois de dois álbuns lançados em formato físico e digital, editaram o trabalho Salão América com download gratuito no seu site. As músicas voltaram a ser editadas em CD, em conjunto com um DVD ao vivo, com o nome Em Boa Companhia Eu Vou. O álbum chegou até segundo lugar do top de vendas em Portugal. Tem um total de 6 álbuns publicados e hoje vamos escutá-los num tema que tem por título Guitarrista do Liceu. Ficamos com os Azeitonas.

E depois de termos escutado os Azeitonas no guitarrista do Liceu, prosseguimos com Paula Fernandes de Souza, nasce em Sete Lagoas, Minas Gerais, Brasil, a 28 de agosto de 1984. Com o nome artístico de Paula Fernandes, é uma cantora de música sertaneja, compositora, atriz, modelo, escritora, multi-instrumentista e empresária. Paula começou a cantar aos 8 anos de idade e já ganhou 2 Grammys latinos. Vamos escutá-la no tema Pássaro de Fogo.

E depois de termos escutado Paulo Fernandes, prosseguimos com os 4 e meia, que são uma banda portuguesa fundada a 25 de maio de 2013, após uma atuação de sucesso de um grupo de estudantes universitários num espetáculo para a angariação de fundos para uma academia de dança. O espetáculo realizou-se no Teatro Gil Vicente, Académico Gil Vicente, em Coimbra. Vamos escutar então os 4 e meia no tema Não Responde Por Mim.

E foram as 4h30 com o tema Não Responde Por Mim. Seguimos agora com Rui Manuel Gaudêncio Veloso. Nasce em Lisboa a 30 de junho de 1957, mas foi criado no Porto desde os 3 meses de idade. É um músico português com o nome artístico Rui Veloso. Aos 23 anos, lançou o álbum Hard Rock, gravado com Ramon Galarza e Zenab, e contou com Carlos T. e António Pinho na escrita das letras em português. No disco destaca-se o tema Chico Fininho, que foi um marco da música rock cantada em português. É considerado por muitos o pai do rock português. Hoje vamos escutá-lo no tema O Anel de Rubi. Fiquemos com o Rui Veloso.

E depois de termos escutado o Rui Veloso, prosseguimos com Sara Sofia Correia. Nasce em Lisboa a 27 de maio de 1993, com o nome artístico Sara Correia, é uma fadista portuguesa natural do bairro de Chelas. E é precisamente de Chelas que vamos escutar por Sara Correia. Ficamos com Sara Correia e Chelas.

E depois de termos escutado Sara Correia no tema Chelas, prosseguimos com o Tiago Bettencourt. Nasceu na freguesia Santa Cruz, Coimbra, a 16 de setembro de 1979. Bettencourt foi o vocalista da banda Toranja em 2003. Depois dos Toranja, Bettencourt deixou Portugal, foi para o Canadá para gravar o seu primeiro álbum a solo nos estúdios do Hotel 2 Tango, em Montreal. Hoje, vamos escutar Tiago Bettencourt no tema Carta.

E foi assim que escutámos Tiago Bettencourt no tema Carta. Prosseguimos agora com os vizinhos. Um grupo musical alentejano de Évora, formado por David Mendonça, Francisco Cartacho, Tomás Cartacho e Miguel Brites. Conheceram-se através do grupo académico Sextetos e decidiram criar a sua própria banda. O single de estreia, Pôr do Sol, lançado no início de 2025, tornou-se num sucesso viral, alcançando o topo das plataformas de streaming. Mas hoje vamos escutá-los no tema Pobre Ex-Namorado. Ficamos com os vizinhos.

e foram os vizinhos no pobre ex-namorado. E prosseguimos agora com os chutes e pontapés. Em dezembro de 1978, Zé Pedro, Calu, Tim e Zé Lionel formaram os Chutes e Pontapés. É uma banda já quase com 48 anos. Vamos chutá-los no tema O Homem do Lame.

E depois de termos escutado os chutes e pontapés no Homem do Leme nesta versão ao vivo, chegamos à letra Z. José Ribamar Coelho dos Santos, mais conhecido como Zé Cabaleiro, é um cantor, compositor, cronista e músico brasileiro de música popular brasileira. Eu despeço-me de todos até à próxima semana. Cá estarei novamente com novas músicas, novos artistas, novas canções. E deixo-vos ficar agora com Zé Cabaleiro e o tema Proibida para mim. Bom fim de semana.

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0: 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Era uma alma penada, nem sonhava, nem dormia. 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

coisas perdidas. Preza o que tens para vencer, e sem lesares outras vidas, faz o que te dá prazer. Não lamentes o passado, estima o que vai surgindo. Sem te mostrares revoltado, desfruta a vida sorrindo. Não revivas a tristeza que outrora te magoou. Com a mesma natureza, esquece quem te deixou. Não antecipes as penas que te possam causar dor. Faz grandes coisas pequenas que têm para ti valor. Não penses em quem te odeia, ama quem está contigo. Não cobiças coisa alheia, nem atraiçoes um amigo. Segue esta filosofia, escuta o que o sábio diz. Vive em perfeita harmonia, luta para ser feliz.

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2: Deixa ser criança, a poder ser livre, sorrir, brincar, sonhar, voar, viver em cada momento em paz e harmonia. A entreajuda é a riqueza do ser humano. Saber ajudar é ser rico, ser belo, ser jovial. Aprende que só faz bem. A amizade, o carinho e o amor, a descoberta dos valores de uns e de outros, aprende-se na prática, fazendo a fazer, faz a diferença. Andamos sempre em ansiedade, por causa de um bem-estar. Todos temos esse direito, mas nem todos pensam direito. O direito é só para alguns. São tão poucos os direitos andam obscuros. Se a obscuridade fosse o direito, em todo lugar havia luz. Dessa luz nascia os direitos. Os direitos nasciam da luz. A luz é paz, vida e amor, e assim seríamos perfeitos.
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1: Do Guardador de Rebanhos, de Alberto Caieiro, os poemas 20, 28º e 32º. O Tejo é mais belo que o rio que corre pela minha aldeia. Mas o Tejo não é mais belo que o rio que corre pela minha aldeia, porque o Tejo não é o rio que corre pela minha aldeia. O Tejo tem grandes navios e navega nele ainda, para aqueles que veem tudo o que lá não está, a memória das naus. O Tejo desce da Espanha e o Tejo entra no mar em Portugal. Toda a gente sabe isso. Mas poucos sabem qual é o rio da minha aldeia e para onde ele vai e de onde ele vem. E por isso, porque pertence a menos gente, é mais livre e maior o rio da minha aldeia. Pelo Tejo, vai-se para o mundo. Para além do Tejo, há a América e a fortuna daqueles que a encontram. Ninguém nunca pensou no que está para além do rio da minha aldeia. O rio da minha aldeia não faz pensar em nada. Quem está ao pé dele, está só ao pé dele. Li hoje quase 2 páginas do livro de um poeta místico e ri como quem tem chorado muito. Os poetas místicos são filósofos doentes e os filósofos são homens doidos. Porque os poetas místicos dizem que as flores sentem e dizem que as pedras têm alma e que os rios têm êxtase ao luar. Mas as flores sentissem não eram flores, eram gente. E se as pedras tivessem alma, eram coisas vivas, não eram pedras. E se os rios tivessem êxtases ao luar, os rios seriam homens doentes. É preciso não saber o que são flores e pedras e rios para falar dos sentimentos deles. Falar da alma das pedras, das flores, dos rios, é falar de si próprio e dos seus falsos pensamentos. Graças a Deus que as pedras são só pedras, e que os rios não são senão rios, e que as flores são apenas flores. Por mim, escrevo a prosa dos meus versos e fico contente, porque sei que compreendo a natureza por fora, e não a compreendo por dentro, porque a natureza não tem dentro, senão não era a natureza. Ontem à tarde, um homem das cidades falava à porta da estalagem.

ouvindo. Que me importam a mim os homens e o que sofrem, ou supõem que sofrem. Sejam como eu, não sofrerão. Todo o mal do mundo vem de nos importarmos uns com os outros, quer para fazer bem, quer para fazer mal. A nossa alma e o céu e a terra bastam-nos. Querer mais é perder isto e ser infeliz. Eu, no que estava pensando, quando o amigo de gente falava, e isso me comoveu até às lágrimas, era em como o murmúrio longínquo dos chocalhos a esse entardecer, não parecia aos sinos de uma capela pequenina a que fossem à missa as flores e os regatos e as almas simples como a minha. Louvado seja Deus que não sou bom e tenho o egoísmo natural das flores e dos rios que seguem o seu caminho, preocupados sem o saber, só com florir e ir correndo. É essa a única missão no mundo. Essa. Existir claramente e saber fazê-lo sem pensar nisso. E o homem calara-se, olhando o poente. Mas que tem o poente?

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